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dois nós, eu mais um ou mais um ser simplesmente, o eu poético do verdadeiro encontro, nó no plural, nós. Se o nó é na garganta e um de nós aflito, o outro sossegado, erudito, tem o antídoto. E assim, sucessiva, alternada e alternativamente, amigos, do saber no lazer, no ócio e no labor, buscando o equilíbrio temperante. Dás-me que dou-te todo o meu ser, todo o meu querer ser, todo ouvido, havendo ouvido e por seus conteúdos movido, cada indivíduo vai e ver vir ávido dizer: conte comigo, prax edificante.

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seja qual for a sua necessidade, seja qual for o lugar onde você esteja, Ele te encontra hoje à noite. Ele te encontra hoje à noite. Fecha teus olhos.

Deus. Mas o teu amor nos faz de novo, nos faz de novo, nos faz de novo. Porque ele fez a ferida e a ligará. Sim, aquele que fez a ferida a ligará. Sim, a ligará. Sim, Espírito Santo sopra nesse lugar, nessa noite. Paternidade, paternidade, papai. Tem muitos órfãos de pai vivo aqui hoje à noite.

Talvez você não consiga chamar Deus de papai, Deus de pai. Mas nós não somos órfãos, você não é órfão.

Pai. Mas eu quero te dizer que a prioridade de papai não é fazer o que você quer, mas fazer você ficar.

0: Vitória tá bem ali.
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Porque é só com ela e através dela que somos transformados. Não existe transformação sem a glória.

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0: temos em Tuas mãos, Senhor. Somos Teus, Senhor. Somos Teus, Senhor. Somos Teus, ó Pai. Somos Teus, Senhor.
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0: medo?
1: Eu senti muito medo.
2: Mas o que me confortava?
1: Era saber que tinha pessoas orando por mim. Eu não sabia se eu ia
0: vencer aquela circunstância.
1: Mas no meio do medo, eu sempre encontrei a fé.

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talvez alguém vai perguntar pra você: por que que você sobreviveu nessa batalha? O que que te manteve de pé? Aí tu vira pra essa pessoa e fala assim:

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0: diga assim, vamos cantar comigo. Eloi El Shaddai. Adore nessa noite. Ele é. Deus está ressuscitando sonhos e projetos aqui nessa noite. Mais uma vez, vamos lá. Eloi. Deus está ressuscitando teus sonhos agora. Enquanto você adora aqui, Deus está indo ao encontro da sua bênção. Faz a morte vir a vida. O que mais? Pra tudo tem. Faz de ti o campeão. Aplausos, Jesus, bem forte, vai! Obrigado, Jesus. Se disseram pra você que você é o perdedor, é mentira. Você tem promessa de Deus.
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Tudo é pra Jesus aqui, irmão. A Ele toda honra e toda glória e todo louvor. Mais uma vez, obrigado Cruz Gospel. Obrigado, pessoal. Deus abençoe vocês. Um

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1: Deus tem um chamado para cada um de nós, para viver a cada dia, rompendo em fé.

esse é o teu tempo. Tempo do Senhor levantar uma nova geração. Geração que está vencendo os seus limites.

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2: 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Não importa a circunstância.

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2: Peça para o Senhor fazer um milagre na sua vida, porque hoje a salvação entra na sua casa.

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Bendito seja o nome do Eterno. Aplauda o Senhor, a único de receber toda a honra, toda a glória e todo o louvor. Nos rendemos aos teus pés, ó Pai amado. Transforma a nossa vida pelo sangue do Filho Jesus. Amém.

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1: Que o Senhor possa estar nos conduzindo nesse caminho de adoração a cada dia. Porque o Senhor quer nos ensinar a adorar até tocar o céu. É até tocar o céu. Nosso louvor não vai ficar aqui só nessa dimensão. Ele vai passar todos os limites possíveis e imagináveis que estejam sobre nós. Ou ele vai tocar o coração de Deus. Aleluia, Jesus.

0: isso.
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4: Te adoramos, Jesus.

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0: 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Isso é Pagodélicos!
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Que o Senhor console seu coração nessa hora. Que o Senhor entre na sua casa e seja tudo para você. Que Deus tire as suas lágrimas dos seus olhos. Que a presença dele seja completa.

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receba em nome de Jesus a unção que vem do alto. 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Nós ministramos sobre o Brasil, unção de Deus, faz barulho para Jesus. 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
5: Talvez você esteja se perguntando assim: por que que tudo está tão difícil para mim? Por que que eu luto, eu oro, eu jejuo, eu busco, mas parece que nada muda na minha vida? E de repente eu percebo que a minha alma, ela começa a gritar dentro do meu coração. Ela começa a clamar, ela clama, e parece que eu estou nadando contra a correnteza, eu não chego nunca na praia. Eu te falo isso porque eu já estive nessa situação. E quando eu entendi que eu não podia lutar sozinha, quando eu entendi que eu não conseguiria nada sozinha,

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lugar de rasgar a alma é na presença de Deus. 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

0: não se fala mais nisso.
1: Oh, glória!
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1: Está chegando a tua vez, quantos creem nessa palavra? Oh, aleluia! Você tem a marca da promessa do Senhor, meu amado. Você tem a marca da promessa do Senhor. E ninguém pode apagar. Ninguém pode mudar isso. Oh! Se você crê nessa palavra, vamos declarar juntos. Vamos declarar juntos.

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1: Cumprimento a igreja com a paz do Senhor Jesus. Boa noite a todos. Está feliz com Jesus? Está tudo bem? Tudo na paz? Vamos falar com Deus? Vamos orar. Eu quero convidar aqui meu irmão Everson. Vai estar direcionando esta oração e fazendo a leitura oficial nessa noite. Amém, queridos?
2: Pai do Senhor Jesus, igreja, cumprimento também os ouvintes, com a paz do Senhor Jesus, oremos. Pai querido, Pai amado, primeiramente, Pai, eu quero te louvar e te agradecer por mais um dia de vida, por mais um dia na tua casa, por tudo que o Senhor fez por nós no dia de hoje, pois se não fosse a tua misericórdia, Pai, provavelmente nem aqui estaríamos. Que o Senhor possa perdoar, Pai, os meus erros, minhas falhas, meus pecados, assim como também dos meus irmãos que se encontram aqui, Pai, buscando a Tua face, adorando e bendizendo, Pai, o Teu santo nome. Deus, que o Senhor possa fazer nesta noite aqui, Pai, conforme o Teu querer, conforme a Tua vontade, pois esta casa é Sua e o Senhor tem liberdade, Pai, para fazer aqui conforme o Teu querer, e não conforme o nosso. Eu não sei, Pai, como essas pessoas aqui chegaram, não sei como meus irmãos passaram pelaquela porta ali, não sei o que cada um veio buscar, mas o que eu sei, Pai, é que aonde o Senhor está, o milagre acontece, a cura acontece, as portas se abrem e há mudanças de vida, Senhor. Então que ninguém que entrou aqui, Pai, venha sair da mesma forma. Aqueles que nos ouvem também através da web rádio, Pai, que possam ser tocados, possam ser impactados pela Tua palavra, Pai. Eu peço para que o Senhor possa visitar, Senhor, cada ouvinte, cada pessoa que está nos ouvindo neste momento, Senhor. Que o Senhor possa levar, Pai, a Tua bondade, o Teu amor e a Tua misericórdia até essas pessoas, Pai. Deus, fica conosco, Pai. Faça aqui hoje um grande mover das águas, Senhor. Faça aqui nesta noite, Pai, um culto maravilhoso, um culto cheio da Tua presença, um culto, Pai, cheio da Tua graça, Senhor. Deus, que o Senhor possa também, Pai, estar visitando os nossos vizinhos, Senhor, da esquerda, da direita, da frente, dos fundos, que o Senhor possa tocar, Pai, essas pessoas, porque eu acredito, Pai, eu sei que elas nos ouvem, Pai, elas ouvem o que acontece nesta casa, e que a Tua presença venha, Pai, se fazer grande para essas pessoas também, Senhor. Pai, toca aqueles que passarem aqui, Pai, na rua aqui, na estrada do Morro Grande, Senhor. Que eles possam ser alcançados, Pai, pela Tua graça. Que eles possam ser alcançados, Senhor, pela Tua misericórdia, Senhor. Ah, Espírito Santo de Deus, esta casa é Sua, Pai. O Senhor tem liberdade, Deus, para fazer aqui conforme o Teu querer, Pai. Que o Senhor possa usar grandemente as pessoas que subirem nesse altar, Senhor. Usa, Pai, a equipe de louvor, Pai. Que venha ser um louvor abençoado entre as pessoas que subirem nesse altar, Senhor. Usa, Pai, a equipe de louvor, Pai. Que venha ser um louvor.

vai pregar aqui, Senhor, mas o Senhor já sabe, eu creio que o Senhor já deu a palavra, Senhor. Usa, Pai, grandemente quem for ministrar nesta noite, Senhor, que venha ser uma palavra impactante, que venha ser uma palavra poderosa, Pai, que venha ser uma palavra que nos traga vida, Senhor. Deus, não permita, Pai, que nós venhamos estar aqui, Pai, mas com o pensamento longe daqui, Pai. Com o pensamento longe, Pai, de te adorar e de estar aqui nesta casa, Senhor. Deus, limpa, Senhor, os nossos ouvidos espirituais, Senhor. Abre, Pai, os nossos olhos espirituais, Pai, para que nós possamos te entregar o melhor aqui nesta noite, Pai. Pois vamos ficar aqui, Pai, no máximo 2 horas, Senhor. E o que é 2 horas de um dia que tem 24, Pai? Que nós venhamos, Pai, aprender, Pai, a estar aqui, Senhor, de corpo e alma, Deus. Que nós venhamos aprender a estar aqui, Senhor, somente para te adorar, somente para exaltar e para bendizer o teu nome, Pai. Pois a tua palavra vai dizer: buscai primeiramente, Pai, o meu reino e a minha justiça, e as demais coisas eu vos acrescentarei, Pai. E que nós venhamos aprender a não buscar as demais coisas, Senhor, porque o Senhor já nos prometeu que as demais coisas o Senhor há de cuidar, Papai. Ah, Espírito Santo de Deus, vai visitando, Senhor, aqueles que estavam aqui, Pai, aqueles que te adoravam, que exaltavam e bendiziam o teu nome, Pai, e por algum motivo, Pai, se desviaram dos teus caminhos, Pai, se afastaram da tua presença, Senhor. Vai de encontro, Pai, com essas pessoas, Senhor, pois nós sabemos, Pai, que muitas das vezes nós nos afastamos de ti, Pai, por conta de uma frustração humana, Papai. Não permita, Pai, que pessoas nesta casa, pessoas nas outras casas de oração, Pai, venha se afastar de ti, Pai, por conta do homem, Deus. Porque o homem é falho, Pai. Nós erramos, nós pecamos, mas o Senhor não, Papai. Oh, Espírito Santo de Deus, não nos permita, Senhor, se afastar do Senhor por conta de frustrações com o homem, Pai, por conta de frustrações humanas, Senhor. Não permita, Papai, que pessoas venham morrer espiritualmente, Senhor. Oh, Espírito Santo de Deus, vai visitando, Senhor, todos, Pai, todos que já passaram, Senhor, por uma casa de oração, Pai, e hoje se encontra afastado, Senhor. Dai força, Senhor, renova, Papai, usa da forma que o Senhor quer, Senhor, usa conforme a tua vontade, Pai, porque eu acredito que a tua vontade não é que nós fiquemos prostrados, Pai, a tua vontade não é que nós fiquemos longe de ti, Senhor. O Senhor veio, Pai, nesta terra, o Senhor morreu por todos, Pai. O Senhor não morreu só para aqueles que estão aqui, Pai, cultuando, congregando, não, Pai. O Senhor morreu para aqueles que estão lá fora também, Senhor. Eu peço para que o Senhor visite, Senhor, a prostituta, o drogado, o alcoólatra, aquele que está nesse momento cometendo um crime, Deus. Vai de encontro, Papai, com essas pessoas, Senhor. Tenha um encontro, Pai, com essas pessoas que se encontram perdidas, que se encontram nas trevas, Senhor. Nos capacita, Pai, para alcançar essas vidas, Senhor. Porque a Tua palavra vai dizer que nós somos o sal da terra, que nós somos a luz do mundo, Papai. Mas eu acredito, Pai, que para nós salgarmos alguma coisa, nós temos que sair do meio do saleiro, Deus. Então nos capacita, Senhor. Nos prepara, Senhor, para ir para o mundo aí fora aí e temperar este povo, Pai. Iluminar a vida deste povo, assim como alguém um dia nos iluminou, Pai. Assim como alguém um dia nos temperou, Papai. Então que o Senhor possa, Pai, nos capacitar, Senhor. Eu peço para que o Senhor capacite os jovens desta casa, Senhor. Capacite todo o corpo de obreiro, Pai. Os diáconos, diaconisas, evangelista, Pai. Vai de encontro também com os pastores desta casa, Senhor. Pois nós sabemos o quanto que eles são bombardeados. Nós sabemos o quanto que eles são atacados, Senhor. E muitas das vezes, Pai, sofrem quietos, sofrem calados, Senhor. Vai de encontro, Pai, com o pastor Joel, com a sua família, com a sua casa. Assim também como eu oro pela vida do pastor Marcos e de toda a sua casa, pastor Gilberto e toda a sua casa, Senhor. Ai, de encontro com esses lares, Pai. Vai de encontro com esses homens, com essas mulheres, Senhor. Não permita, Pai, que os bombardeios, Pai, venham
feri-los, que os bombardeios venham derrubá-los, Senhor, porque nós sabemos, Pai, o quanto eles são atacados, o quanto eles são oprimidos, Pai, e também nós sabemos, Pai, que esta casa precisa

Pai, que esta casa carece, Pai, de todos estarem bem, Senhor, de todos estarem alinhados com a Tua vontade, Senhor. Ô Espírito Santo de Deus, capacita, Pai, este povo que está aqui, Senhor. Levanta aqui homens e mulheres de oração, Senhor. Levanta aqui pessoas dispostas a guerrear, Pai, pelo Teu reino, pela Tua causa, Senhor. Levanta aqui, Pai, pessoas que vão lá fora, lá buscar, Pai, as almas que estão perdidas, Pai. As almas que estão, Pai, entregues a Satanás, Senhor. E nós sabemos, Pai, que o plano perfeito não era esse. O plano não é que ninguém fique para trás, Pai, e sim que todos venham ser alcançados pela Tua graça, pela Tua misericórdia e pela Tua glória, Pai. Deus, eu Te apresento, Senhor, este culto, eu Te apresento, Senhor, os louvores, eu Te apresento a palavra, eu Te rendo graças, Pai, pelo dia de hoje, e eu quero Te louvar e Te agradecer, Pai, em nome do Pai, do Filho e do Espírito Santo, Papai. Receba, Pai, a adoração de todos, em nome do Pai, do Filho e do Espírito Santo. Amém. Glória a Deus, aleluia. Irmãos, vou estar fazendo a leitura oficial. Abram em Salmos 121, a partir do primeiro. Salmos 121. Amém? Salmos 121. Vou estar lendo. Cântico de degraus. Elevo meus olhos para o monte, e de onde virá o socorro? O meu socorro vem do Senhor, que fez o céu e a terra. Não deixará vacilar o teu pé. Aquele que te guarda não dormirá. Certamente não dormirá, nem dormirá o guarda de Israel. O Senhor é quem te guarda, o Senhor é a tua sombra, a tua direita. O sol não te importunará de dia, nem a lua de noite. O Senhor te guardará de todo mal. Ele guardará a tua alma. O Senhor guardará a tua entrada, a tua saída, desde agora e para sempre. Amém? O grupo de louvor está com a oportunidade. Vamos aplaudir a Jesus? Música.

Ministério de Louvor cumprimenta a igreja com a paz do Senhor Jesus. Amém. Amém. Cumprimentamos os amados ouvintes da Web Rádio. Todos os nossos ouvintes com a paz do Senhor Jesus. Que Deus abençoe a todos. Em nome de Jesus. Amém. Você viu que salmo lindo, que salmo maravilhoso. O nosso Deus, ele não dorme, ele não cochila. Ele está o tempo todo cuidando da minha vida e cuidando da tua vida. Ele está o tempo inteiro guardando, protegendo, zelando, porque Ele é Deus. Amém? Que nessa noite você adore o Senhor. Não fique acanhado, abra a tua boca. Você saiu da tua casa, uns vieram do trabalho. Eu sei que você está cansado, mas nós viemos aqui para adorar o Rei, para sentir a presença dEle e poder ouvir Ele falar conosco nessa noite. Ele já está falando desde o início. Aleluia. Recebe a nossa adoração nessa noite.

queridos, a palavra de Deus diz que Deus, ele habita em meio aos louvores. Então ouça o que Deus está dizendo. Amém? Adore a presença de Deus. Vamos continuar adorando o Senhor com bastante alegria. Ele é a nossa luz.

Se você deseja que Ele venha para a tua vida, se você deseja ser salvo por Ele, como eu também desejo, vamos declarar isso.

Que louvor lindo esse louvor, hein? É lindo ou não é? Sim ou não? Faz o começo de novo aí, varão. Faz o começo de novo aí com o Luiz na bateria. Faz o começo desse louvor aí de novo aí. Que coisa boa. Vem comigo, Luiz. É bom demais isso aqui, varão.

A Bíblia diz que os verdadeiros adoradores adoram o Pai em espírito e em verdade. Eu não sei como que você está, o que você está enfrentando, mas eu te convido você a adorar a Deus. Porque enquanto você está adorando Deus, aquele está curando. Enquanto você está adorando Deus, aquele está libertando. Ele trabalha enquanto a igreja dele adora. Você não imagina o que Deus está fazendo enquanto nós estamos aqui dançando na presença dele, adorando. Deixa eu te dizer uma coisa para a gente começar o outro. Tinha batalhas na Bíblia, evangelista Warley, que não era na flecha, não era na espada, não era no canhão.

Aleluia. A igreja pode se assentar. Oportunidade de estar com o diácono David, que vai trazer uma breve saudação.

0: igreja, com a paz do Senhor, amém? Cumprimento os ouvintes da Web Rádio, com a paz do Senhor Jesus. Glorifico a Deus por mais esse dia chamado hoje, por mais essa oportunidade, pelo dia de hoje, por estar aqui com a igreja do Senhor. Gostaria de compartilhar uma breve palavra com a igreja, que Deus já vinha falando comigo nessa palavra já há alguns dias. E quando eu recebi a oportunidade pelo homem de Deus, o Senhor já bradou no meu coração e Deus já vinha falando comigo, ministrando a minha vida. E eu gostaria de compartilhar com a igreja hoje Êxodo capítulo 36. Louvado seja o nome do Senhor. Deus é tão lindo, tão perfeito, tão maravilhoso que Deus falava muito comigo, me chamava muito nessa palavra. E o que Deus colocou no meu coração, cumprimento os meus irmãos aqui do altar também com a paz do Senhor, amém? O que Deus colocava muito no meu coração, Deus ministrava muito a minha vida justamente sobre adoração. E já para edificar, né, a fé dos irmãos aqui, a fé da igreja, né, o ministério de louvor, a gente acabou de cantar, a gente acabou de louvar, que nós somos adoradores, adorar é o que nós somos, é o que a gente faz, é o que a gente conhece, é o que a gente ama, é o que a gente transpira, é adoração, é servir ao Senhor. O outro louvor aqui também acabou de, né, a gente acabou de cantar, que o Senhor, Ele é a nossa luz, Ele é a nossa salvação, e nós nos rendemos a Ele, não é? E eu gostaria de compartilhar com a igreja essa palavra. Êxodo capítulo 36, amém? A palavra de Deus diz assim: assim trabalharam Bezalel e Aioliabe, e todo homem hábil, a quem o Senhor der habilidade e inteligência, para saberem fazer toda obra para o serviço do santuário, conforme a tudo que o Senhor tinha ordenado. Então Moisés chamou a Bezalel e a Aioliabe, e a todo homem hábil, em cujo coração Deus tinha posto sabedoria. Isso é, a todo aquele cujo coração o moveu a se chegar à obra para fazê-la. Esses receberam de Moisés toda a oferta alçada que os filhos de Israel tinham trazido para a obra do serviço do santuário, para fazê-la, e ainda lhe traziam cada manhã ofertas voluntárias. Então vieram todos os sábios que faziam toda a obra do santuário, cada um da obra que fazia, e disseram a Moisés: o povo traz muito mais do que é necessário para o serviço da obra que o Senhor ordenou que se fizesse. Então Moisés deu uma ordem e proclamou por todo o arraial: nenhum homem, nenhuma mulher faça mais obra alguma para a oferta alçada do santuário. Assim o povo foi proibido de trazer mais, porque o material que tinham era suficiente para toda a obra que se devia fazer e ainda sobrava. Amém? Vamos até aí. E, irmãos, é tão incrível o trabalhar de Deus quando a gente está na caminhada, quando a gente está na busca de conhecer mais, de aprender mais do Senhor, que Deus vinha falando, como eu disse, já comigo nessa palavra, e vê que coisa. O povo aqui, por uma ordenança de Deus, através da vida do homem de Deus, começaram a trazer, num dado período, né, num dado momento, eles começaram a trazer tudo o que eles tinham. Um pouquinho antes aqui, vai dizer, os irmãos conhecem, mas um pouco antes aqui, fala justamente sobre os que levaram ouro, prata, bronze, madeira de acácia, para construir o tabernáculo, para a construção do santuário, como a palavra de Deus está dizendo aqui. E aqui Deus bradava muito no meu coração, Deus ministrava muito comigo, me tocava muito forte, justamente nesse sentido, de que o povo naquele momento, embora todas as dificuldades e adversidades que eles tinham, que eles também viveram. Mas ali foi algo tão tremendo da parte de Deus que o povo se uniu, se juntaram. Foi um ajuntamento, não somente de pessoas e de material, como a palavra que diz, né? Do material que precisava trazer. Foi um ajuntamento ali de propósitos. Então o povo estava ofertando. E aqui Deus me ensina que quando nós temos um coração disposto, aberto, entregue, rendido, como nós louvamos aqui, quando nós temos um coração aberto, voluntário, não apenas, não somente quando a gente fala de valores, não apenas e não somente quando a gente está colaborando, contribuindo, cooperando com a casa de Deus, que é importante, a gente sabe, a gente tem aprendido, é necessário. O Senhor, ele nos recompensa, antes mesmo da gente ser um patrocinador, de ser um mantenedor da casa do Senhor, o Senhor, ele, por seu amor, por sua graça, por seu poder, ele já nos alcança, ele já alcança a igreja. Só que o céu se move diferente quando o meu e o seu coração é um coração de adorador. O céu se move, o Senhor, ele trabalha de uma forma diferente na vida da igreja, quando a igreja tem um coração voluntário, aberto, disposto, rendido, entregue. E Deus tocava muito forte isso no meu coração. E nós louvamos aqui. E até então eu também não sabia, né? Como a igreja não sabia, eu também não sabia qual seria os louvores que a gente iria cantar, que a gente iria adorar. E olha Deus falando comigo, olha Deus falando contigo mais uma vez. É o que Deus quer, é o que Deus espera, é o que o Senhor aguarda. É uma adoração, é em verdade, é em espírito, é como o Senhor já tem nos instruído, é como Deus tem nos alimentado aqui, através dos homens e das mulheres de Deus que sobem aqui. O que Deus quer, a chave está aí, irmãos. É um coração quebrantado, é um espírito quebrantado. Independentemente daquilo que a gente está vivendo, independentemente daquilo que eu e você estamos vivendo hoje. Porque a própria palavra diz, o apóstolo Paulo fala que ele aprendeu a viver na bonança, na fartura, na prosperidade, mas ele também aprendeu a viver a falta, a escassez. E é dessa forma que o Senhor ele nos quer. A gente adorando, a gente buscando, a gente querendo conhecê-lo a cada dia mais e mais. E Deus tocava muito forte no meu coração, pastor Marcos. Deus falava comigo desta maneira. Não é para a gente ser apenas um espectador, mas a gente também precisa ser experiente. Então é importante a gente, sim, passar pelo período, pelo momento de ser espectador. Isso faz parte, é normal. Mas eu preciso ansiar dentro de mim. Precisa queimar, precisa arder dentro de mim e viver a experiência com Cristo. É o que o Senhor quer, é o que o Senhor pede, é o que Ele aguarda da igreja. Não apenas a gente ser um espectador, mas também ser experiente. Também viver experiências com Deus. As experiências e as novas experiências. Porque muitas das vezes a gente pode pensar, não, mas já tem um tempo de caminhada, às vezes a gente fala, né? Não, mas já vivi algumas coisas. Alguns nasceram no berço, como eu, depois se afastou, depois voltou de novo. Outros vieram depois de um período de tempo e aí foi conhecendo o Senhor e foi seguindo a caminhada. Mas vê que coisa. É vivendo experiências com Deus. A palavra fala que a gente vai viver, sim, tudo que Deus tem preparado para a igreja, mas é de fé em fé e de glória em glória. Então é na caminhada, é na busca, é nas dificuldades, é um dia após o outro, mas é sempre ardendo e queimando dentro de mim, queimando e ardendo dentro de você. O desejo, a fome, a sede de querer conhecer, de querer viver a experiência ou as novas experiências. E Deus falava muito comigo aqui nessa palavra. E já tinha alguns dias. E quando eu recebi a oportunidade, Deus bradou no meu coração e eu falei amém, orei ao Senhor. E Deus me ensina e Deus me levava nessa palavra justamente nesse caminho de que se faz necessário a igreja ter, de fato, um coração pronto, um coração entregue, um coração voluntário, um coração rendido. É um coração de adorador, como a gente acabou de louvar aqui, como nós acabamos de cantar. E mais uma vez Deus está falando com a minha vida, mais uma vez eu estou falando com a tua vida, com a vida da igreja. Que é o que Deus aguarda, é o que Deus espera de nós. É uma adoração pura. É a adoração em verdade e espírito. É aquilo que eu e você tem de melhor para entregar para o Senhor. Porque aqui o povo estava nessa preocupação. Em obedecer, em seguir. E não apenas a questão de obediência, mas foi tanta graça, foi tanta prosperidade, foi tanta consciência do povo, foi tanto amor da parte do povo, que foi preciso os homens de Deus aqui, que a palavra diz, Bezalel, que era da tribo de Judá, e Aioliabe, que era da tribo de Dan, que Deus encheu aqueles homens de sabedoria, de conhecimento, de inteligência, de habilidade, e eles conseguiam fazer, construir, criar, projetar. Deus chamou aqueles homens como artesãos, como desenhistas, como projetistas, como engenheiros, para construir o santuário, como a palavra fala, para construir o tabernáculo. E exatamente como Deus estabeleceu, como Deus colocou. E veja como que é interessante, foi tão de Deus, foi tão poderoso e foi tão voluntário, como a palavra diz. As ofertas que o povo levava até a casa do Senhor, as ofertas que o povo levava, seguindo aquilo que o homem de Deus colocou, aquilo que o homem de Deus estabeleceu, segundo tudo que Deus ordenou, que foi necessário eles pedirem, os mestres chegarem em Moisés e dizer, avisa o povo que já tem demais, já trouxeram muito, a adoração já tá demais, a adoração já está exacerbada. Eles estão amando tanto, querendo tanto, desejando, ansiando tanto, ofertando tanto, que já tem de sobra. É o que a palavra ensina, é o que a palavra está dizendo. E é o que hoje Deus tem para as nossas vidas aqui também. Que a gente venha refletir com essa palavra. Porque é o que o Senhor aguarda de mim e de você. Mais adoração. Não, mas nós temos adorado. Louvado seja Deus por isso. Então vamos dobrar a nossa adoração. Não, mas os cultos têm sido maravilhosos, têm sido muito bom, têm sido ótimo. Eu estou em comunhão com a igreja, estou em comunhão com os irmãos, estou em comunhão com as irmãs. Tem os cultos temáticos, tem os cultos evangelísticos. Glória a Deus, então vamos triplicar isso. É aqui mesmo que o Senhor quer que a gente se junte. É nesse ajuntamento. É se unindo aqui que a gente vai crescer cada vez mais e mais. E vamos buscar e viver de fato as experiências com o Senhor. Se rendendo cada vez mais e mais, com o coração e um espírito pronto, aberto, rendido, disposto, entregue, ofertando, adorando, porque a minha e a sua vida aqui, nesse dia chamado hoje, nessa data, é uma oferta. Então que a sua oferta seja a melhor oferta de todas, que a sua adoração seja a melhor adoração de todas, em nome de Jesus. Amém? Fica com essa palavra e eu agradeço a minha oportunidade. As palmas louvam o nome do Senhor.
1: Já recebeu a vitória, mano. Amados, aproveitando a oportunidade do nosso irmão David, vamos ofertar a casa de Deus? Vamos ofertar a casa do Senhor? Palavra maravilhosa. Você que deseja ofertar em espécie com dinheiro, levante a sua mão. Diaconisa Gisela vai passar, vai entregar nas suas mãos. Isso, levante as suas mãos. Pastor, eu estou sem dinheiro aqui, eu quero ofertar através do Pix da igreja. Aqui está o nosso Pix, tá bom? Que é o 35347-486-1013. Eu vou repetir. Aos ouvintes da Web Rádio, se Deus tocar no teu coração, e você quiser ofertar, dizimar, através do Pix, é 35-347-486-1013. Esse é o CNPJ da Igreja Evangélica Evangelizar. Amém, queridos? Se coloque de pé. Vamos falar com Deus? Pai, muito obrigado por esta palavra que o teu filho trouxe, Senhor, e falou conosco. E nós vimos nesta palavra o teu povo trazendo com alegria, trazendo, meu Pai, à vontade, de forma que os líderes teve que pedir para o povo parar, porque já era o suficiente. Nós vimos, Deus, que não tinha ganância. Nós vimos, Pai, que ali era uma humildade, o Senhor dava o crescimento para o povo. Estas ofertas que eles trouxeram, foi o Senhor quem deu para eles. O Senhor disse para Moisés: não vai ficar nenhuma unha na mão de Faraó. Eles vão sair com ouro, vão sair com prata, com alimento, com bois. Vão sair abençoados, porque o Senhor é bom. Pai, abençoa o teu povo. Que haja em nós também, meu Pai, a mesma disposição. Quando se tratar das coisas do Senhor, que a gente não coloque obstáculo. Que a gente não feche o coração para a obra do Senhor, Pai. Porque o Senhor ama aquele que dá com alegria. Abra, Senhor, os céus para receber a adoração do teu povo. Abençoa os ouvintes da Web Rádio EE, que também está contribuindo. Abençoa todos com a tua presença, com o teu amor. No nome do Senhor Jesus, Pai, receba as ofertas, os dízimos. Receba toda a adoração. Em nome de Jesus, toda a igreja diga amém. Podeis ofertar a casa do Senhor. Vamos adorar com nosso irmão Adriano.
2: Só dizimão com a paz do Senhor. Ó, vou deixar um recado para vocês. Vocês nunca confirmam uma coisa sem ler antes. O pastor Marcos me mandou uma mensagem a ler, eu fiz assim, e era uma oportunidade. Mas glória a Deus, glória ao nome do Senhor Jesus.

0: agradeço a minha oportunidade. Aplauda mais forte o nome de Jesus, queridos. Glória a Deus. Temos visitante nessa noite. Vamos apresentar os nossos irmãos visitantes. Está nos visitando nessa noite o nosso irmão Isaac, pai do Vitor. É sogro, é pai. Os dois é um só. Ela não é paizão abençoado aí. Que Deus abençoe o irmão Isaac. Amém, querido? Tem mais, varão? Não? Como é que a igreja vai receber o nosso irmão Isaac? Seja bem-vindo em nome de Jesus. Amém? Seja bem-vindo, querido. É uma honra recebê-lo aqui, viu? Vamos aplaudir o Senhor Jesus pela vida do nosso irmão Isaac. Amém? Vem cá, varão. Vamos ouvir a palavra de Deus. Eu convido a igreja a se pôr de pé. Estender as mãos para cá. Eu quero chamar o evangelista Warley, que vai fazer esta oração apresentando a preleitora da noite. Que Deus venha usar poderosamente a vida dela. Amém?
1: Deus abençoe. Amém. Pai do Senhor, igreja. Amém. Quero cumprimentar todos os ouvintes da Web Rádio Iê. Com a gloriosa paz do Senhor Jesus. Estenda suas mãos para cá, no nome de Jesus. Pai, queremos continuar a ouvir a tua voz, Pai. No nome de Jesus, ó Espírito Santo de Deus, continua falando conosco, Senhor, por intermédio da tua filha, da tua serva, diaconisa Silvanê, Senhor. Pai, abençoa a tua filha, Senhor, a tua serva, Pai querido, já está com a palavra brotada ao coração, que ela seja porta-voz do teu Espírito para com as nossas vidas. Não aquilo, Senhor, que nós queremos ouvir, não, mas aquilo que o Senhor tem para as nossas almas, para o nosso Espírito, Senhor. Senhor, que venha com este alimento e que este alimento, Senhor Jesus, possa suprir, Senhor meu Deus, aleluia, Espírito Santo de Deus, matando a nossa fome, ó Espírito Santo de Deus, assim eu te peço, usa tua filha, usa tua serva, poderosamente, papai, assim eu te peço e lhe agradeço, em o nome de Jesus, amém e graças a Deus.
2: Saúdo a igreja com a paz do Senhor Jesus.
3: Amém.
2: Salvo também os irmãos da Web Rádio Iê, para a glória do nome do nosso Deus. Abra sua Bíblia no livro de Mateus. Mateus capítulo 4, versículo 18. O Senhor, Ele é fiel e Ele vem falando comigo desde tarde. Eu louvo a Deus pela vida do pastor Marcos, pela oportunidade que ele me concedeu nesta noite. E que o Senhor possa falar o teu coração e que você saia daqui cheio da presença de Deus. Mateus capítulo 4, versículo 18 vai nos dizer assim. Jesus chama quatro pescadores. Jesus estava andando pela beira do lago da Galileia quando viu dois irmãos que eram pescadores, Simão, também chamado de Pedro, e André. Eles estavam no lago pescando com redes. Jesus lhe disse, venham comigo e eu ensinarei vocês a pescar gente. Então eles largaram logo as redes e foram com Jesus. Um pouco mais adiante, Jesus viu outros dois irmãos, Tiago e João, filho de Zebedeu. Eles estavam no barco junto com o pai, consertando as redes. Jesus chamou os dois e no mesmo instante, eles deixaram o pai e o barco e foram.

Só que para o Senhor entregar um propósito, o Senhor precisa mexer na nossa identidade. Identidade essa que nós temos hoje, que muitas das vezes foram deturpadas pelo inimigo e pelas pessoas lá fora. Muitas das vezes nós olhamos para os nossos irmãos e nós vemos agir, né? Olhando assim, fala assim, nossa, uma mulher de Deus, mas ninguém sabe o que a irmã passa. É a mesma coisa com o irmão ali. E às vezes o Senhor, ele fala assim para nós, que o Senhor, ele quer nos dar a identidade de Cristo. Qual seria essa identidade de Cristo? Uma identidade sem estar deturpada pelas coisas que o inimigo disse a nosso respeito. Muitas das vezes nós somos os coitados, nós somos umas pessoas fracas, e não é isso que o Senhor, ele fala de nós. Quando o Senhor, ele morreu na cruz por nós, ele já levou todas as nossas enfermidades, o Senhor levou naquele dia todas as nossas culpas, todas as nossas procrastinações. E o Senhor, ele nos diz nessa noite que o Senhor, para entregar um propósito para a igreja dele, ele precisa tocar aonde você acha que você não consegue. É na tua identidade. É um Senhor, ele quer entregar a identidade de Cristo. Então que para isso você venha poder aceitar o chamado que o Senhor, ele quer entregar nas tuas mãos. Muitas das vezes nós olhamos para Cristo e nós nos perguntamos verdadeiramente, Senhor, o Senhor escolheu a pessoa errada. Não é possível que eu, com a minha capacidade humana, possa fazer aquilo que o Senhor tem entregado nas minhas mãos para fazer. Quantos questionamentos nós temos entregado ao Senhor nas nossas orações? Quantas vezes nós olhamos, quando nós estamos ali, de joelhos dobrados, orando ao Senhor, e nós começamos a lamentar, dizendo que nós não somos capazes? Quantas das vezes nós entramos num deserto, porque só eu e você sabe o deserto que nós passamos todos os dias, e nós dizemos ao Senhor que nós não conseguimos sair deste deserto. Porque quando o Senhor Jesus, aqui antes, foi levado ao deserto pelo Espírito de Deus, ele passou 40 dias e 40 noites ali. Só que logo em seguida o Senhor, ele já começou o propósito dele nesta terra. E quando o Senhor, ele começa o propósito dele, ele já sai escolhendo o povo dele que andaria com ele naquela noite. O Senhor, ele já sai escolhendo porque ele sabia. O Senhor, ele conhece você, ele me conhece, ele conhece os teus parentes, ele conhece a tua família. Ele conhece que você não se acha capaz. E é por isso que o Senhor, ele te diz nesta noite que o Senhor, ele vai tratar com você. Ele vai modelar você, ele vai forjar você. Mesmo que para isso ele precise transformar você em meio à dor. Quantas das vezes nós choramos, quantas das vezes nós estamos ali, Senhor, eu não consigo, mas o Senhor te diz, Ele é quem te sustenta. Lá em Isaías, o Senhor vai nos dizer em várias passagens da Bíblia, ali em vários, o Senhor, ele vai dizer, não tenha medo, eu sou contigo. Por que que você está temendo? Por que que você teme quando o Senhor, ele fala, não tenha medo? O Senhor, ele já prometeu. A promessa do Senhor em nossas vidas hoje é que ele vai fazer a transformação. O Senhor, ele vai fazer a transformação não só na minha vida, mas na tua vida, na tua casa, na tua parentela, naquilo que você não consegue fazer. O Senhor, ele é o único que pode fazer todas as coisas. E ali o Senhor, ele vai nos querer entregar uma obra completa. O Senhor, ele não vai entregar nada pela metade. A obra que o Senhor tem sobre as nossas vidas, ela é muito grande. E nós não temos a dimensão do que o Senhor vai fazer em nossas vidas. Lá em Jeremias, no capítulo 29, o Senhor vai nos dizer, eu sei os pensamentos que tenho a vosso respeito. Pensamentos de paz e não de mal, para dar o futuro que eu espero de vocês. O Senhor, ele vem nos dizendo na palavra dele, o Senhor, ele vem confirmando, o Senhor, ele vem tratando conosco no nosso dia a dia. E por muitas das vezes nós estamos aqui, nós viemos à casa do Senhor para ouvir uma palavra, para ser saciado pela palavra de Deus. E quando nós pegamos a palavra no nosso íntimo, na nossa intimidade com o Senhor, ele fala conosco. Só que nós precisamos estar com o coração aberto. Nós precisamos falar, Senhor, fala comigo, porque o teu servo ouve. E quantas das vezes nós precisamos de uma reconstrução interior. O Senhor, quando ele vai entregar um propósito na minha vida e na tua vida, o Senhor precisa

0: reconstruir muitas das coisas. O Senhor, ele precisa fazer a obra. E quando o Senhor, ele quer fazer a obra, o Senhor, ele não vai construir, ele vai reconstruir. Ele vai tirar tudo do lugar, mesmo que para isso precise doer. Ele vai tirar, ele vai limpar a casa que está suja. Ele vai transformar as nossas vidas para que nós venhamos fazer o propósito que Deus está entregando em nossas mãos. Nós estamos aqui não porque nós merecemos, nós estamos aqui pela graça. Nós fomos escolhidos pela graça de Deus. E muitas das vezes o Senhor, ele vai precisar transformar. Então não se ache que você não é incapaz, não se ache que você não merece. Nós somos filhos de Deus. Nós somos transformados todos os dias pelo poder do Espírito Santo. Quando Pedro foi escolhido pelo Senhor, quem era Pedro naquela situação? Um homem rude, um homem grosso? Mas olha só o que Deus fez na vida de Pedro. Olha só quantas almas o Senhor fez com que Pedro ganhasse através da palavra dele, pregando ali nas sinagogas, pregando o evangelho, porque o Senhor vai nos dizer, pregai o evangelho a toda criatura. E é isso que o Senhor nos chama para fazer, mas para isso o Senhor precisa que você seja filho dele. Não mais criatura. Pessoas lá fora precisam ouvir uma palavra do Senhor. Quantas pessoas lá fora não têm essa intimidade que eu e você temos, que estamos na casa do Senhor? E é para isso que o Senhor, ele precisa da minha e da tua vida, para fazer a transformação em pessoas que se encontram lá fora. Pessoas que chegam aqui na igreja e precisam de uma palavra, porque muitas das pessoas chegam aqui com o coração totalmente deslacerado. Você sabe o que o seu irmão que está à sua direita, que está à sua esquerda passa? Não sabe. Muitas das vezes você sobe aqui em cima desse altar e você não sabe como o seu irmão está vivendo a vida dele. Mas ele tem uma promessa. Ele tem uma promessa, ele sabe quem sustenta ele nesse dia. Ele sabe quem que fala com ele todas as manhãs quando ele dobra o joelho. Ele sabe quando ele clama, Senhor, Abba Pai. E ele fala, Senhor, eis-me aqui. Se o Senhor quiser usar a minha vida, é isso que eu tenho falado ao Senhor todos os dias. Esses tempos eu estava passando por uma situação muito difícil. E eu me encontrava num período de depressão. E eu vou te dizer uma coisa, quando foi no dia 13 de setembro, o Senhor, ele colocou a mão dele sobre a minha vida e me arrancou esse espírito de depressão, para a glória do nome do Senhor. E é o que eu falo, quando as pessoas estão assim abatidas, não é porque elas não têm Deus, não. Pelo contrário, o Senhor, ele está ali, ele está fortalecendo, ele está dizendo, eu te ajudo. Quantas das vezes você tem clamado ao Senhor, e muitas das vezes você não tem ouvido ele falar, mas por quê? Porque você está ouvindo as vozes externas. Então silencie todas as vozes para você poder ouvir a voz do Senhor. O Senhor, todas as vezes, ele tem falado conosco. E o que nós temos feito? O que nós temos feito para o Senhor? Quando o Senhor, ele vai nos dizer lá em Mateus 16, 25 vai nos dizer assim: pois quem põe os seus próprios interesses em primeiro lugar nunca terá a vida verdadeira, mas quem esquece a si mesmo por minha causa terá a vida verdadeira. Quantas das vezes você tem colocado as suas coisas como prioridade? Esquece isso. Não existe isso. Você coloque o reino acima de todas as coisas. E o mais ele vai fazer. O Senhor tem coisas grandiosas para fazer na minha e na tua vida. Só que nós precisamos verdadeiramente aceitar a Cristo como o único e suficiente Salvador das nossas vidas. O Senhor, ele é fiel para cumprir todas as promessas. E para que ele cumpra todas as promessas, nós precisamos passar por processos em nossas vidas. Dolorosos, sim, muitas das vezes. Muitas das vezes nós iremos estar ali chorando, lamentando. Mas o Senhor, ele está ali nos fortalecendo em meio ao Espírito dele. porque ele nos trouxe o Espírito dele para nos acompanhar, para nos proteger, para nos dizer que ali nós somos frutos do Espírito de Deus. Nós precisamos lançar sementes. Sementes de Cristo. Porque na palavra do Senhor vai nos dizer em Salmo 126, aquele que carrega a preciosa semente andando e chorando. Certamente, o Senhor não fala talvez, o Senhor fala certamente, voltará colhendo consigo os seus molhos. Molhos não quer dizer uma coisa só, molhos quer dizer várias coisas. Várias coisas o Senhor tem para nos entregar. Se nós pudermos nos aprofundar na palavra do Senhor, lá em Eclesiástico 7:8 vai nos dizer que melhor é o fim das coisas do que o começo delas. Muitas das vezes nós achamos, Senhor, o começo está tão difícil, o começo está tão dolorido, mas o que nós fazemos nesse tempo, Senhor? E Ele fala, confia em mim, confia na minha palavra, confia naquilo que eu liberei sobre a tua vida. Confia naquilo que eu já decretei sobre a tua vida. Por que que nós estamos teimando? Por que que nós estamos dizendo, Senhor, eu não consigo? Mais poderoso e mais forte é Ele que está conosco. Por que você acha que você está aqui nesta noite? Porque o Senhor, pelo Espírito, Ele trouxe você aqui. Para adorar Ele em espírito e em verdade, para dizer o quanto que você é filho dEle, o quanto Ele te ama. O Senhor, Ele nos ama e o Senhor se entregou naquela cruz por nós. Quantas das vezes o Senhor, Ele tem falado, Ele tem sussurrado no teu ouvido. Quantas das vezes o Senhor, Ele te tirou do lamaçal do pecado e Ele te diz nesta noite, fui eu que coloquei a minha mão sobre a tua vida, fui eu que te arranquei de lá, fui eu que trouxe você até aqui, fui eu que transformei a tua vida. Se não fosse Cristo, nós não estaríamos aqui hoje. Se não fosse o Senhor, aonde nós estaríamos hoje? Você já se perguntou o que o Senhor quer de você nesta noite? Qual a reconstrução que o Senhor precisa fazer dentro de você? Tem dias que é difícil. Tem dias que o Senhor, Ele vai olhar para nós e dizer, calma, filho. Eu estou contigo. Quantas das vezes nós precisamos nos prostrar ao Senhor, porque nós precisamos ser curados de muitas coisas. Quantas dependências emocionais nós temos colocado em prioridade. Quantas dependências nós temos colocado no altar, que era o lugar do Senhor estar. Muitas dependências precisam ser destronadas nesta noite, para que o Senhor ocupe o lugar que é dele de direito. O Senhor, Ele precisa estar em primeiro lugar nas nossas vidas. Lá em 1 Pedro, o Senhor, Ele vai nos explicar o porquê que Ele nos escolheu. 1 Pedro, capítulo 2 vai nos dizer, portanto, abandonem tudo que é mau, toda mentira, todo fingimento, inveja, críticas, injustiças. Sejam como criancinhas recém-nascidas, desejando sempre o puro leite espiritual, para que bebendo dele, vocês possam crescer e ser salvos. Pois como dizem as Escrituras Sagradas, vocês já descobriram por vocês mesmos que o Senhor é bom. Cheguem perto dele, a pedra viva que os seres humanos rejeitaram, como inútil, mas que Deus escolheu de grande valor. Vocês também, como pedras vivas, deixem que Deus os use na construção de um templo. O Senhor, Ele quer reconstruir o nosso templo. O nosso templo espiritual, onde vocês servirão como sacerdotes dedicados a Deus. Que nós venhamos nos esforçar nesta noite, porque é isso que o Senhor Ele quer de nós. A palavra do Senhor ela é bem clara quando o Senhor diz: esforçai-vos. Não deixe que o teu ânimo ele venha enfraquecer. Esforçai-vos. E é isso para que por meio de Jesus Cristo ofereçam sacrifícios que Deus aceite. Pois as escrituras sagradas dizem: eu escolhi uma pedra de muito valor. O Senhor te escolheu e para você, e para Ele você é uma pedra preciosa. Você é uma pedra que o Senhor Ele precisa lapidar. O Senhor Ele te escolheu porque Ele vai transformar a tua vida. Não porque nós merecemos, mas porque para Ele nós somos preciosidade do Senhor. Aqui o Senhor vai nos dizer: eu escolhi uma pedra de muito valor, que agora ponho em Sião como a pedra principal do alicerce. Quem crê nela não ficará desiludido. Essa pedra é de muito valor para vocês, os que creem, mas para os que não creem, a pedra que os construtores rejeitaram veio a ser a mais importante de todas. E em outras partes as escrituras sagradas dizem: esta é a pedra em que as pessoas vão tropeçar, a rocha que vai fazê-las cair. Essas pessoas tropeçaram porque não creram na mensagem. O Senhor ele trouxe a palavra dele para que nós venhamos crer naquilo que o Senhor ele tem liberado sobre as nossas vidas. Quem somos nós hoje na presença do Senhor? Todas as vezes que o Senhor ele vai pegar e vai transformar a vida de alguém, Ele vai te dar uma nova identidade e Ele vai trocar o teu nome. O Senhor ele vai te dar uma identidade nova. Uma identidade que quando as pessoas olharem para você, digam: aquele ali é servo de Deus. Aquele ali ele leva a palavra de Deus. Aquele ali é fiel às escrituras, é aquele que vai lá e ele prega o evangelho. É aquele que faz a vontade de Deus todas as vezes. Tudo que nós precisamos é poder entregar aquilo que o Senhor ele tem entregado nas tuas mãos ao nosso próximo. Porque nós somos assim. Nós somos vasos escolhidos do Senhor. Nós somos vasos, então permita que o Senhor ele transforme a tua vida. Para a honra e glória do nome do nosso Deus e Salvador. As palmas louvam ao Senhor. Glória a Deus.
1: Aplauda mais forte, querido, a palavra de Deus. Aleluia. Boa. Deixa eu fazer uma pergunta para a igreja para a gente ir embora. Você foi pescado por alguém? Quem aqui foi pescado por alguém? Eu fui pescado. Mas alguém foi pescado pelo evangelho? Você prestou atenção na palavra? Deus falou que vai fazer da gente pescadores de almas. Eu fui pescado por alguém. Você foi pescado, Adriano? Vamos pescar? Eu quero convidar você para terça-feira que vem. Terça e quinta, agora. Convide uma pessoa. Pastor, eu tenho convidado, mas vamos nos esforçar? Sim ou não? Vamos se esforçar. Eu lembro quando a gente era do mundo, né, Adriano? Ó, vamos ali comigo. Não tenho dinheiro, não tem problema, eu pago. Não é, olha? Eu banco tudo, cerveja, o que você quiser. Vamos pescar? Vamos convidar alguém? Pastor, e se a pessoa não quiser vir? Nós vamos lá na tua casa, então. Fazer um culto lá. Mas é para você trazer a pessoa aqui também. Amém? A igreja se põe de pé. Quem vai pescar, levante a mão para me ver. Mas é para se esforçar para quinta. Domingo nós não temos culto, porque é o DDF. E na outra terça-feira, nós vamos trazer as almas para a casa do Senhor Jesus, para que elas também sejam alcançadas.